mas porque dentro de mim, no fundo de mim, o grito se calou, fez-se desânimo. Sinto que nós somos noite, que palpitamos no escuro, e em noite nos dissolvemos. Sinto que é noite no vento, noite nas águas, na pedra.